E este foi o grupo liderado pelo Harry Wayne Casey, Casey e The Sunshine Band, com o terceiro single do quarto álbum, I Am Boogeyman, de 1976. E antes, o Jimmy Bullhorn, Let's Do It, de 1985. Inclusive, o Casey foi o compositor e produtor do Dance Across the Floor. E toquei o Commodores, com um dos últimos hits antes do Lionel Richie partir para a carreira solo. Lady, You Break Me Up, de 1981. E ainda, desci a agulha para o cantor e compositor norte-americano de R&B, soul e funk, Cal Carlton, com Baby, I Need Your Loving, de 1982. A original é do Four Tops, de 1964, música feita para a gravadora Motown.

0: E terminando com chave de ouro esta edição, com o som da Cissy Peniston, Finally, de 2023. A original é de 1992. E antes, a Lisa Stansfield, This Is The Right Time. A original é de 1989, mas essa versão também é de 2023. E aí, gostou? Ah, obrigado por estar sempre conosco aqui no Transitions e na Poa FM. Continue então apreciando o melhor da música e da informação e um grande abraço.
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Master em Bayside. A música foi escrita por uma galera. A canção inclui um sample de linha de baixo de Macaulay Idea, do artista Italo Disco Pino de Angel.

0: convidados especiais. E sempre na última sexta-feira do mês, a gente traz um convidado bem bacana. Então na sexta próxima já. Vem chegando a track de Rascal, Space. Aumente o volume, potência máxima.
1: Ok.

0: Papo FM. A você, um excelente final de semana. E falamos, beijo, abraço, tchau.
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13: Você quer um aliado poderoso contra a inflamação? Aposte nos peixes como salmão, sardinha e atum. Esses alimentos são riquíssimos em ômega 3, que tem ação comprovada na redução de substâncias inflamatórias no sangue. Além de serem proteínas de alta qualidade, eles oferecem vitamina D, essencial para a imunidade. Incluir peixe no seu cardápio pelo menos duas vezes por semana é um investimento direto na saúde do seu coração e das suas articulações.
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básica, aqui Paulinho Ribeiro chegando pelas ondas digitais da Pool FM, no comando da nave 0.0. Bem, hoje a nossa missão espacial imaginária é orbitar pelos lançamentos, alguns dos lançamentos do 0.0. Dos nossos estúdios em São Paulo, DJ Tony Caldeira, junto com a regimentação técnica de Caio Eduardo e a direção geral de Marcelo Tibério ali do outro lado, só na expectativa do que a gente vai aprontar hoje por aqui. E da Filadélfia, Newton Rabelo, trazendo um set especialíssimo. É isso aí. Aumente o volume, sinta-se à vontade e uma boa viagem. 0.0 está no ar. Esta nossa edição do 0.0 tem a ver com as mensagens que a gente recebe aqui, né? Os comentários. Poxa, tem música que a gente ouve uma única vez. Maravilhoso.

A sua opinião é importante para que a gente faça sempre um programa cada vez melhor. Então, especialmente hoje, vamos tocar pela segunda ou terceira vez, sei lá, o que a gente vem lançando por aqui. Tá certo? A gente decola com NWN, Seb Jr.

0: Jackson, In Into In. Essa você ouviu primeiro aqui no 0.0 do ano passado, né?
1: É.
0: Quanta lembrança boa. Essa nós lançamos também lá em 95, Caldeira. Não me lembro agora, mas era novinha, novinha, novinha. Faixa do álbum 100% and Rise. Incognito, com

0: em 95, no Zero Point Zero, quando ela havia acabado de ser lançada. Matando saudade aqui de Everyday com Incognito. O nosso cérebro é capaz de transformar previsões em realidade em até 89%. A princípio, ok, você prevê que amanhã de manhã vai comprar pão na padaria e amanhã de manhã você está lá de manhã comprando pão na padaria. Assim como prever uma viagem, um encontro, um pagamento, enfim. E com 11% de chance de suas previsões não se realizarem. Então, pensa comigo, tudo que você prever tem 89% de chance de se tornar realidade. Um experimento realizado em 1965 pelo psicólogo Robert Rosenthal provou que o cérebro humano é capaz de ir muito além em suas previsões e realizações. O experimento foi o seguinte: ele mentiu para um grupo de professores que alguns alunos ali tinham um alto potencial. A partir de então, os professores passaram a dar mais atenção àqueles alunos. E o que aconteceu? Aqueles alunos passaram, de fato, a apresentar resultados melhores que os demais. Esse experimento foi denominado como efeito Rosenthal. O cérebro não trabalha pelo talento que você tem, mas pela previsão que você faz. Haja vista por esse tanto de música ruim espalhada pelo mundo aí, transbordando as contas bancárias de quem faz, né? Nós nos tornamos aquilo que nos disseram que somos. Então, não dê ouvidos aos que questionam os teus planos. E nunca desista dos teus sonhos, por mais impossíveis que eles te possam parecer.
1: Now, from Philadelphia, USA, Newton Rebello, in the next.

efeito placebo, né? E assim vai, cara. Se as pessoas disserem que você é genial, ok, você acredita e tudo dará certo. Mas se disserem que você não tem capacidade, aí toma.

0: E só dando aquele toque pra você que logo mais à meia-noite, na sequência do 0.0, tem Luiz Lafay e Alexis Hatch com Luiz Lafay's Collection, trazendo altas viagens musicais pra você, como sempre, hein? Fazendo sua madrugada mais quente pela Pool FM. 943244662 é o nosso WhatsApp pra você fazer aquele contato esperto, ok? Vamos seguindo com a por aqui com a nossa conexão internacional.
1: From Philadelphia, USA, Newton Ribello.

Novidade pra você aqui no Zero Point Zero. O Manauskas Gretzen and the Hybrid Orchestra com Love Your Life Is Now. Pode fazer o Shazam aí, que essa você não acha.

0: fenomenal. Nosso muito obrigado por sua audiência especialíssima, muito carinhosa. É isso aí, 0.0 tem a produção dos DJs Tony Caldeira, Newton Rabelo, a regimentação técnica de Caio Eduardo, direção geral de Marcelo Tibério e a apresentação aqui do locutor que vos fala, Paulinho Ribeiro. Estaremos de volta sexta-feira, 11 da noite. Você fica aí com Luiz La Face Collection, na programação mais quente do planeta, a programação da Pô FM. Fique com Deus, beijo. Ciao.
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0: 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O chocolate foi usado como moeda. Os maias e os astecas usavam grãos de cacau como forma de pagamento, além de usá-los para fazer uma bebida amarga que consideravam sagrada. 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

0: precisa saber. O Dia Mundial do Livro Infantil é celebrado dia 2 de abril, data do nascimento de Hans Christian Andersen, autor de contos clássicos como O Patinho Feio e A Pequena Sereia. 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
2: Tudo certo, sou o Rui Bala por aqui, vamos dar dicas pra você de séries, filmes e muito mais. E estreou no Prime Video Jack Ryan, Guerra Fantasma, uma sequência direta da série que se encerrou em 2023, o filme que traz o retorno de John Krasinski ao papel título, Jack Ryan, e insere a dinâmica de ação e espionagem geopolítica em uma narrativa em tempo real. O enredo arranca Jack Ryan de um aparente afastamento das operações e o devolve ao mundo da espionagem, depois de uma missão secreta desmoronar, revelando uma conspiração letal. O elenco traz de volta os veteranos Wendell Pierce e Michael Kelly, que retornam como James Greer e Mike November. A direção desse filme do Jack Ryan é assinada por Andrew Bernstein, que trabalhou na segunda temporada da série original. Jack Ryan de volta então, Guerra Fantasma já estreou o filme.

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1: Na hora de escolher o que beber, a regra de ouro é: quanto mais natural, melhor. Bebidas industrializadas, cheias de açúcares, corantes, adoçantes artificiais, podem desequilibrar as bactérias do seu intestino e causar inflamações. A dica da especialista é priorizar a água, sucos naturais com moderação e chás, sem excesso de cafeína. Essas escolhas protegem a sua microbiota e garantem que o ambiente intestinal fique limpo e saudável. Troque o refri pela natureza e sinta a leveza. Na dúvida, beba água.
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0: dicas para você cuidar bem do seu amiguinho.
1: Ei, amigos, sabia que o cachorro velho aprende truque novo, sim? Pois é, embora a janela de ouro do aprendizado vá até aos 4 meses, os cães são capazes de evoluir em qualquer fase da vida. O segredo com os idosos é ter um pouquinho mais de paciência e usar reforço positivo como petiscos e carinho. E persista também no treino, respeite o tempo do seu amigo e veja como a conexão entre vocês só aumenta.
0: Esse foi o Meu Amigo Pet.
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4: Um grande tubarão branco seria capaz de detectar uma única gota de sangue em uma piscina olímpica. Isso é resultado de seu olfato altamente desenvolvido.
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2: O presidente Luiz Inácio Lula da Silva lança nesta quinta-feira a Universidade Federal Indígena, a UNINDI, uma das principais promessas do governo para os povos originários. O projeto foi aprovado no Congresso após meses de debates intensos e forte divisão política entre parlamentares de esquerda e de direita, enquanto aliados defendem a criação da instituição como uma reparação histórica, a oposição critica os custos e a divisão do ensino superior. A previsão é que a estrutura administrativa comece a ser implementada nos próximos meses e

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0: confusão no primeiro trailer sendo lançado, muita gente criticando os lanternas por não usarem roupa verde. Agora sim, a HBO Max divulgou um novo trailer. Eu sou o Rui Bala, vamos falar aí dessa série dos Lanternas Verdes, heróis da DC. A HBO Max lançou esse vídeo semana passada, mostrando mais explicitamente os poderes clássicos gerados pelo anel do Lanterna Verde. A estrutura, né, a ideia da série era para canalizar a atmosfera de mistério de True Detective, série também da HBO Max, trazendo investigação policial com os pés no chão e passada em duas linhas temporais paralelas. A série dos Lanternas é estrelada por Kyle Chandler, no papel do veterano Hal Jordan, e Aaron Pierre, como recruta John Stewart, dois integrantes da prestigiada Tropa dos Lanternas Verdes. Com seus anéis do poder, os policiais intergalácticos são capazes de conjurar qualquer elemento com sua imaginação, concebendo inclusive armamentos pesados, barreiras de força e construções sólidas. E o trailer mostra aí o conflito de gerações e a tensão profissional entre os dois protagonistas. A série Lanternas estreia no próximo dia 16 de agosto no HBO e também no HBO Max.
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O querosene de aviação, combustível usado nos aviões, ficou mais caro e está causando um problemão no setor aéreo brasileiro. As companhias estão cancelando cerca de 121 voos por dia por causa desse aumento. Esse combustível representa uma fatia grande dos custos das empresas. Então, quando o preço sobe, a saída é cortar voos. As rotas mais prejudicadas são as de cidades menores e do interior, que já tinham menos opções. O passageiro sente no bolso e na

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6: Mais um Music Delivery que começa com Orchestra JB.

0: Este é o Music Delivery com Milli Vanilli, All or Nothing, 1989. Não tocou tanto quanto as outras, mas tocou também, né? Antes, Bandeiras com This Is Your Life, de 91, vocal é de Caroline Buckley e também da violinista e tecladista Sally Herbert. Caroline e Sally trabalharam juntas como backing vocal e musicista para o grupo The Communards, do Jim Somerville, lembra? O primeiro álbum do Bandeiras chegou ao número 40 no Reino Unido, com colaborações aí de Jim Somerville, né, claro, do guitarrista Johnny Marr dos Smiths e Bernard Summer do New Order. Antes, o Counterbeat com Tell Me That You Wait, 1990. Antes, o invejoso Device, What Is Sadness, 1990. E acho que ninguém sabe, né, que ele ouviu o Enigma, né? Orchestra JB ou Orchestra Jim Brown, com Come Alive, 1991. Terminando aqui, então, mais um Music Delivery. 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Nas redes, estou lá no Instagram, no arroba jfvoice e no YouTube, no arroba gfernandes007. Valeu!
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1: Olá, pessoal, tudo bem com vocês? Uma boa quarta-feira. E hoje aqui no Mundo Verde você vai descobrir como o lixo pode se transformar em novos produtos. Vamos à dica de hoje. Muitos itens que vão para o lixo no comércio são puro tesouro. Garrafas PET, embalagens de limpeza, latas de alumínio e caixas de papelão devem ser separadas e limpas. Mas atenção, papel higiênico e restos de comida são orgânicos e não entram na conta dos recicláveis secos. Organize seu descarte, limpe as embalagens e ajude a girar a economia circular. Reciclar é urgente.
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0: E a nossa altitude em ascensão, hein? Já ultrapassamos os 300 quilômetros e vamos para mais. Seja muito bem-vindo, seja muito bem-vinda. Você está no 0.0, que destaca agora mais uma produção relevante do universo Dance Underground. Estou falando de The Sunburst Band and Little Burgers com Surviving. Aumente o volume, sinta-se à vontade. 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
1: O crescimento dos aplicativos de entrega e transporte no Brasil está ligado diretamente ao aumento de mortes de motociclistas no trânsito. Com mais gente pegando moto para trabalhar, o número de acidentes fatais subiu bastante. A maioria desses trabalhadores enfrenta jornadas longas, pressão por rapidez, trânsito caótico e condições ruins de estrada. Especialistas alertam que falta treinamento, fiscalização e proteção real para quem depende da moto para sobreviver. Grande parte desses entregadores não tem vínculo formal de emprego, o que significa que num acidente ficam sem amparo. A situação já é tratada como um problema sério de saúde pública no país. Enquanto as empresas de aplicativo crescem e lucram, o trabalhador continua exposto ao risco sem a devida segurança.
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1: Então, meus amigos, show ácaros e mau cheiro. Seus travesseiros precisam de um trato e o bicarbonato de sódio é o herói da vez. Salpique o pó sobre o travesseiro sem fronha e deixe agir por uns 30 minutinhos para absorver a umidade e as bactérias, tá bom? Depois é só passar o aspirador de pó e pronto. Higiene profunda sem precisar de água. Durma tranquilo com um travesseiro renovado e saudável.
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2: O Brasil bateu um número bem expressivo em 2025, mais de 400 mil CPFs emitidos só para estrangeiros. Quem mais buscou o documento foram os venezuelanos, que chegaram em maior número ao país e precisaram regularizar a situação para trabalhar, abrir conta e acessar serviços. Os dados são da Receita Federal, que acompanha de perto esse movimento. O CPF é essencial para qualquer pessoa que queira viver no Brasil de forma regular. Sem ele, fica difícil fazer quase qualquer coisa no dia a dia. Além dos venezuelanos, outras nacionalidades também aparecem nos registros, mas nenhuma chegou perto do volume de vizinhos do norte que estão buscando uma vida nova por aqui. O número mostra que a imigração segue em alta no Brasil e que muita gente está chegando com intenção de ficar e se estabelecer no país de forma legal e organizada.
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0: Você precisa saber. Adolescentes que leem por prazer têm maior autoestima e se sentem mais preparados para lidar com emoções. É o que diz um estudo do Reino Unido. 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
2: Tudo certo, sou o Rui Bala por aqui, vamos dar dicas pra você de séries, filmes e muito mais. E estreou no Prime Video Jack Ryan, Guerra Fantasma, uma sequência direta da série que se encerrou em 2023, o filme que traz o retorno de John Krasinski ao papel título, Jack Ryan, insere a dinâmica de ação e espionagem geopolítica em uma narrativa em tempo real. O enredo arranca Jack Ryan de um aparente afastamento das operações e o devolve ao mundo da espionagem, depois de uma missão secreta desmoronar, revelando uma conspiração letal. O elenco traz de volta os veteranos Wendell Pierce e Michael Kelly, que retornam como James Greer e Mike November. A direção desse filme do Jack Ryan é assinada por Andrew Bernstein, que trabalhou na segunda temporada da série original. Jack

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1: O Paraguai anunciou o corte de uma taxa de 6% que era cobrada sobre as passagens aéreas vendidas no país. A medida foi tomada pelo governo paraguaio com o objetivo de baratear os bilhetes de avião e atrair mais viajantes para os aeroportos de lá. A ideia é simples: passagem mais barata, mais gente viajando, mais dinheiro girando no setor. O setor aéreo da região pode ganhar fôlego com essa decisão, já que a queda no preço tende a aumentar a procura por voos. Para brasileiros que vivem na região de fronteira, como em Foz do Iguaçu, a mudança pode abrir uma nova opção de embarque com custo menor. O turismo e o comércio local também devem se beneficiar com o aumento do

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7: É isso aí, muito boa tarde a você, amigo e ouvinte da Pool FM. É, tá começando agora mais um programa Energy Pop Reload. Eu sou Ricardo Costa e você vai comigo nos próximos 60 minutos com muita música de qualidade, muito alto astral, com aquela energia bacana. Hoje eu tô trazendo um programa, uma linha mais house, fino, mesclando um pouco de anos 80 com anos 90. Tem muita coisa legal aí pra gente curtir nessa tarde de quarta-feira. Sem muito o que falar, vamos começar? Então,

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1: Bom, e tá aí finalizando esse primeiro bloco com a cantora inglesa Lindy Layton com We Got The Love. E aqui na carreira solo, Lindy Layton foi uma das fundadoras e vocalista do grupo de dance music Beats International. Bom, mas vamos lá, o que que eu comecei nesse primeiro bloco? Bom, eu iniciei com Princess, We'll Keep On Loving You, de 1986. Na sequência, SOS Band com The Finest. Toquei também Diana Ross com Take Me Higher. Na sequência, James T. Taylor, o ex-vocalista do Coen & Gang com Feel The Need. E aqui também um outro ex-vocalista do grupo Living In A Box, Richard Derbyshire, regravando Living In A Box, o seu maior sucesso. Na sequência, Chic, grupo Chic, com Your Love, e aqui ainda com a participação do Bernard Edwards nos baixos. Na sequência, Incognito com Always There e finalizando com Lindy Layton, We Got The Love. Segundo bloco, mesmo

0: Tô com tudo, com Degrees of Motion, Do You Want It Right Now. Mas é isso aí, vamos lá, aqui que eu comecei esse segundo bloco. Eu iniciei com Jocelyn Brown, Somebody Else's Guy, na sequência Kenny Thomas. Kenny Thomas regravando um clássico do Fat Larry's Band, Act Like You Know. Sensacional, hein, meu? Kenny Thomas é fantástico, adoro ele. Bom, mas na sequência vamos de Robin Stone, antes de virar Robin S, né? Que foi produzido aquele remix do Stone Bridge e tal. E aqui com Show Me Love, a primeira versão, que lembra um pouquinho, né, de Somebody Else's Guy, a guitarrinha. Na sequência, Mark Frank Minoia, com a participação de Melvin Hudson, regravando um clássico do Timex Social Club, Rumors. Toquei também Nucleus com Automan. Na sequência, Music Really F, regravando What's Going On, do Marvin Gaye. Na sequência, o produtor Noizo com Summer 91, Looking Back. E finalizando com Degrees of Motion, Do You Want It Right Now. Bom, foi tudo isso. E antes de me despedir, eu vou pedir para você continuar aqui na Pool, que ainda tem muita coisa boa para você curtir. Portanto, fica aí que eu recomendo. Então é isso aí, uma ótima semana e até domingo que vem. Tchau, tchau.
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2: Uma pesquisa divulgada pelo Poder 360 mostrou que 85% dos brasileiros acreditam que seriam afetados por uma possível alta de preços caso a jornada de trabalho 6x1 chegue ao fim. O modelo atual faz o trabalhador cumprir 6 dias de serviço para descansar apenas um. O tema ganhou força depois que uma proposta para acabar com esse esquema foi apresentada no Congresso. A preocupação da maioria é que, com menos horas por trabalhador, as empresas precisariam contratar mais gente, o que aumentaria os custos de produção. E esse aumento, no fim das contas, chegaria no bolso de quem compra. O assunto dividiu o país entre quem defende mais qualidade de vida para os trabalhadores e quem tem medo do impacto no preço dos serviços e produtos do cotidiano. O debate segue quente e sem solução definida por enquanto.
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3: 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Já quando o medicamento é jogado no vaso sanitário, se transforma em uma mancha tóxica que atinge a rede de esgoto e, através do tratamento para virar água potável, volta ao consumo humano. 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
2: Começa aqui pela Pool, mais um Music Delivery com os grandes sucessos da Dance Music, mixados em um set especial pra você. Obrigado pela sua conexão e você pode baixar na loja de apps do seu celular o aplicativo da Pool FM e ouvir com qualidade sem falhas o som da Pool FM no seu celular. Eu sou o Jeff Fernandes apresentando e mixando este programa, neste set, inclusive, começando com o ano de 1991, Lydell Townsend, que influenciou muita gente, inclusive Tiger and Woods e o Green Velvet. New, abrindo aqui

0: Social Music Delivery com Enrage, Why Don't You? Vocais de Tony Jackson, depois foi substituído por Steve Lee. Antes, Cissy Peston com We Got a Love Thing, 1992, Bizet, Everlasting Pictures, Right Through Infinity, de 1995. Antes de 92, MKO Mark Kinchin, vocal de Alana Simon, Always. Também Reality, Wanna Get Busy, 1994. Vocais de Cool Rocksteady ou Edward Rudolph. Elias com Follow Me, 1992. E abrindo com Lidell Townsell, New, 1991. Ele que é de Chicago, Illinois. 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Obrigado aí pela sua conexão. Music Delivery é sempre aqui na Pool, segunda a sexta-feira, 10 da manhã, 2 da tarde e 8 da noite no YouTube. Estou lá no @jefffernandes007. E no Instagram, estou no JF Voice. Valeu!
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1: Na hora de escolher o que beber, a regra de ouro é: quanto mais natural, melhor. Bebidas industrializadas, cheias de açúcares, corantes, adoçantes artificiais, podem desequilibrar as bactérias do seu intestino e causar inflamações. A dica da especialista é priorizar a água, sucos naturais com moderação e chás, sem excesso de cafeína. Essas escolhas protegem a sua microbiota e garantem que o ambiente intestinal fique limpo e saudável. Troque o refri pela natureza e sinta a leveza. Na dúvida, beba água.
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6: Leitura em voz alta entre pais e filhos nos primeiros anos de vida tem um impacto direto no desenvolvimento da linguagem, da empatia e da atenção, segundo um estudo publicado pela Journal of Pediatrics.
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1: Os moradores de Hanoi, capital do Vietnã, estão enfrentando uma forte onda de calor, com temperaturas diurnas chegando a 41 graus Celsius no dia de ontem. Embora as previsões meteorológicas indiquem temperaturas em torno de 40 graus Celsius, a temperatura real nas superfícies externas, irradiada pelo asfalto ao meio-dia, pode ultrapassar 50 graus Celsius. Pessoas que trabalham ao ar livre descreveram o calor como insuportável. A onda de calor já colocou enorme pressão sobre a rede elétrica nacional, informou o Ministério da Indústria do país, acrescentando que o problema pode piorar com a previsão de retorno do fenômeno climático El Niño a partir de julho. As temperaturas no norte do Vietnã têm permanecido em torno de 40 graus Celsius há vários dias. Moradores da capital, Hanoi, relataram noites sem dormir devido a cortes de energia em vários distritos, enquanto a demanda anormal por eletricidade sobrecarrega a rede elétrica.
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6: Ei, amigos, sabia que o cachorro velho aprende truque novo

confusão no primeiro trailer sendo lançado, muita gente criticando os lanternas por não usarem roupa verde. Agora sim, a HBO Max divulgou um novo trailer. Eu sou o Rui Bala, vamos falar aí dessa série dos Lanternas Verdes, heróis da DC. A HBO Max lançou esse vídeo semana passada, mostrando mais explicitamente os poderes clássicos gerados pelo anel do Lanterna Verde. A estrutura, né, a ideia da série era para canalizar a atmosfera de mistério de True Detective, série também da HBO Max, trazendo investigação policial com os pés no chão e passada em duas linhas temporais paralelas. A série dos Lanternas é estrelada por Kyle Chandler, no papel do veterano Hal Jordan, e Aaron Pierre, como recruta John Stewart, dois integrantes da prestigiada Tropa dos Lanternas Verdes. Com seus anéis do poder, os policiais intergalácticos são capazes de conjurar qualquer elemento com sua imaginação, concebendo inclusive armamentos pesados, barreiras de força e construções sólidas. E o trailer mostra aí o conflito de gerações e a tensão profissional entre os dois protagonistas. A série Lanternas estreia no próximo dia 16 de agosto no HBO e também no HBO Max.

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0: 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Os clubes brasileiros entram em campo nesta quarta-feira por mais uma rodada decisiva das competições sul-americanas. Pela Libertadores, o Corinthians recebe o Platense na Neoquímica Arena às 9:30 da noite. Já classificado, o Timão busca confirmar a liderança do grupo diante da torcida. No mesmo horário, o Fluminense encara o Deportivo La Guaira no Maracanã, tentando fechar a fase com moral e garantir posição melhor no mata-mata. Na Copa Sul-Americana, os brasileiros também têm compromissos importantes. O Atlético Mineiro enfrenta o Puerto Cabello. O Botafogo joga contra o Caracas. O Vasco recebe o Barracas Central e o Bragantino encara o Carabobo mais tarde, às 9:30 da noite. A expectativa é de casa cheia e muita pressão nesta reta final da fase de grupos, com os brasileiros buscando confirmar favoritismo e avançar às próximas fases das competições continentais.
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2: Porque você precisa saber. O primeiro computador do mundo pesava mais de 27 toneladas. Foi construído na década de 1940 e ocupava uma sala inteira, consumindo mais energia do que uma casa grande.
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1: Olá pessoal, tudo bem com vocês? Uma boa quarta-feira. E hoje aqui no Mundo Verde você vai descobrir como o lixo pode se transformar em novos produtos. Vamos à dica de hoje. Muitos itens que vão para o lixo no comércio são puro tesouro. Garrafas PET, embalagens de limpeza, latas de alumínio e caixas de papelão devem ser separadas e limpas. Mas atenção, papel higiênico e restos de comida são orgânicos e não entram na conta dos recicláveis secos. Organize seu descarte, limpe as embalagens e ajude a girar a economia circular. 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
1: A Polícia Federal e a Controladoria Geral da União deflagraram nesta quarta-feira uma nova fase da Operação Sem Desconto. A ação mira uma organização criminosa suspeita de aplicar descontos indevidos e irregularidades nas folhas de pagamento de aposentados e pensionistas do INSS em todo o país. As investigações apontam que o esquema operou de forma fraudulenta entre os anos de 2019 e 2024, acumulando desvios que podem alcançar a marca de 6,3 bilhões de reais. Essa nova etapa da operação tem como objetivo desarticular a atuação de 3 núcleos regionais envolvidos nas fraudes. Autorizados pelo Supremo Tribunal Federal, os policiais cumprem 31 mandados de busca e apreensão, além de 8 medidas cautelares de monitoramento eletrônico por tornozeleira e ordens de bloqueio de bens dos suspeitos. As diligências estão sendo realizadas simultaneamente no Distrito Federal e nos estados de São Paulo, Pernambuco e Paraíba.
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1: Então, meus amigos, show ácaros e mau cheiro. Seus travesseiros precisam de um trato e o bicarbonato de sódio é o herói da vez. Salpique o pó sobre o travesseiro sem fronha e deixe agir por uns 30 minutinhos para absorver a umidade e as bactérias, tá bom? Depois é só passar o aspirador de pó e pronto. Higiene profunda sem precisar de água. Durma tranquilo com um travesseiro renovado e saudável.
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3: Porque você precisa saber. O Brasil celebra o Dia Nacional do Livro Infantil em 18 de abril, data de nascimento de Monteiro Lobato, pioneiro da leitura infantil brasileira com o universo do Sítio do Pica-Pau Amarelo.
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1: O vazamento de dados ocorrido no sistema do INSS atingiu o CPF de 2,8 milhões de cidadãos, segundo a Dataprev. A estatal responsável pelo processamento de informações da Previdência Social apresentou o balanço detalhado do incidente durante uma reunião do Conselho Nacional da Previdência Social. Apesar do expressivo volume de dados acessados na brecha de segurança, que aconteceu em abril, a Dataprev ressaltou que cerca de 98% das informações pertenciam a pessoas que já morreram. Mesmo assim, o relatório confirmou que aproximadamente 52 mil segurados vivos tiveram seus dados expostos, acendendo o alerta de autoridades e órgãos de defesa do consumidor para o risco de fraudes e abertura de contas em nome das vítimas. Essa não é a primeira falha de segurança envolvendo sistemas do INSS. Em 2024, o Instituto confirmou outro incidente que expôs informações sigilosas de aposentados e beneficiários de programas assistenciais.
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2: Tudo certo, sou o Rui Bala por aqui, vamos dar dicas pra você de séries, filmes e muito mais. E estreou no Prime Video Jack Ryan, Guerra Fantasma, uma sequência direta da série que se encerrou em 2023, o filme que traz o retorno de John Krasinski ao papel título, Jack Ryan, insere a dinâmica de ação e espionagem geopolítica e uma narrativa em tempo real. O enredo arranca Jack Ryan de um aparente afastamento das operações e o devolve ao mundo da espionagem, depois de uma missão secreta desmoronar, revelando uma conspiração letal. O elenco traz de volta os veteranos Wendell Pierce e Michael Kelly, que retornam como James Greer e Mike November. A direção desse filme do Jack Ryan é assinada por Andrew Bernstein, que trabalhou na segunda temporada da série original. Jack

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0: Este é o Music Delivery com Milli Vanilli, All or Nothing, 1989. Não tocou tanto quanto as outras, mas tocou também, né? Antes, Bandeiras com This Is Your Life, de 91, vocal é de Caroline Buckley e também da violinista e tecladista Sally Herbert. Caroline e Sally trabalharam juntas como backing vocal e musicista para o grupo The Communards, do Jim Somerville, lembra? O primeiro álbum do Bandeiras chegou ao número 40 no Reino Unido, com colaborações aí de Jim Somerville, né, claro, do guitarrista Johnny Marr dos Smiths e Bernard Summer do New Order. Antes, o Counterbeat com Tell Me That You Wait, 1990. Antes, o invejoso Device, What Is Sadness, 1990. E acho que ninguém sabe, né, que ele ouviu o Enigma, né? Orchestra JB ou Orchestra Jim Brown, com Come Alive, 1991. Terminando aqui, então, mais um Music Delivery. 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Nas redes, estou lá no Instagram, no @jfvoice e no YouTube, no @gfernandes007. Valeu!
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1: Na hora de escolher o que beber, a regra de ouro é: quanto mais natural, melhor. Bebidas industrializadas, cheias de açúcares, corantes, adoçantes artificiais, podem desequilibrar as bactérias do seu intestino e causar inflamações. A dica da especialista é priorizar água, sucos naturais com moderação e chás, sem excesso de cafeína. Essas escolhas protegem a sua microbiota e garantem que o ambiente intestinal fique limpo e saudável. Troque o refri pela natureza e sinta a leveza. Na dúvida, beba água.
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3: Olá, muito boa noite, sejam bem-vindos. Esse é o House Tracks pela Pool FM. Vou entrando aí, fiquem à vontade, se acomodem e já tem uma hora da mais pura House Music pra você curtir, hein? E abrimos falando do nosso parceiro.